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1: Estava cá, espero que és verdade. Oh yeah, oh yeah, yeah, yeah.
2: Ah, estava cá, espero que és verdade.